0: 9:01.
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0: 9:30.
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1: Ô, Rio Preto! Chega Arnaldo e Zé Neto e Cristiano junto e misturado, hein?

0: 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Olá, Dobinha! 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Obrigado pela presença aí, tá? Tamo junto. Renatinho também.
1: 10 horas e 11 minutos.

0: e Simone Mendes.
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2: 10 horas e 22 minutos.

0: 10:31.
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0: 10:51.
1: Júnior, o que será que tinha naquele áudio, hein, meu irmão?
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1: 11 horas e 31 minutos.
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0: 11:50.
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2: 12 horas e 2 minutos.
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0: 12:30.
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1: 13 horas e 2 minutos.
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1: 13 horas e 22 minutos.
2: Toda sem moderação, viu?

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1: 13 horas e 31 minutos.
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1: Existe uma teoria que se chama 90-10, onde uma pessoa tem 90% daquilo que você procura em alguém. 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
1: 13 horas e 41 minutos.

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0: 14 horas e 1 minuto.
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2: 14 horas e 31 minutos.
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1: Quatorze horas e 45 minutos.

0: 15h01.
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1: 15 horas e 30 minutos.
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2: 15 horas e 40 minutos.

0: 15:52.
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0: 16:02.
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0: 16:12.
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1: Dezesseis horas e 31 minutos.
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0: 16:40.
1: Ai, ai, ai, bebê.
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1: 16h52.
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0: 17h02.
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2: 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Bom
3: demais. 17 horas e 11 minutos.

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0: 17h31.
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1: Dezoito horas e 31 minutos.
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1: 19 horas e 11 minutos.
2: Desce mais uma.

0: 19h22.
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2: 19 horas e 32 minutos.
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0: 20h02.
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0: Que pancada, bebê!
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1: Uou!
2: 20 horas e 11 minutos.

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0: 20 horas e 30 minutos.
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1: Vinte e uma horas e 3 minutos.
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0: 21 horas e 10 minutos.
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2: 21 horas e 31 minutos.
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1: 21 horas e 41 minutos.
2: Vocês precisam admitir alguma coisa.

0: Aqui em Canindé.
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2: 22 horas e 6 minutos.
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0: ela quer, fala pra mim, vai.
1: 22h10.
0: Mateuzinho, aquele dó maior, por gentileza.

0: Eu avisei, viu? Obrigado, gente. Agora deu certo. Obrigado, gente. Deus abençoe, viu?
1: Bom demais estar aqui. 22 horas e 31 minutos.
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0: Sensacional.
1: Aninha, muito obrigado, viu?
2: Bruno Rosa, Leite Romário.
0: Cerveja de socorro, meu amigo.
2: Essa é pra sofrer, viu?

0: Você tá gostando.
1: Boa demais.
2: Rádio. 22 horas e 53 minutos.

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0: Muito obrigado. Obrigado, BC. Obrigado, Camboriú.
1: 23 horas e 30 minutos.
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0: Gostou? Faz barulho! Obrigado!
1: 23 horas e 52 minutos.

Me amassou aqui, quase quebrou minha coluna. 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Boa tarde, Campo Grande!

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1: Meia-noite e 12 minutos.
2: Existe uma teoria que se chama 90-10, onde uma pessoa tem 90% daquilo que você procura em alguém, só que você foca naqueles 10% que falta. Aí você vai pra rua, se aventura, e realmente você encontra aqueles 10%, mas não se deu conta que perdeu os 90%.

0: Meia-noite e 21 minutos.
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2: Meia-noite e 31 minutos.
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2: Meia-noite e 42 minutos.
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0: 1:31.
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0: Fred e Romário! Tamo junto!
1: Uma hora e 50 minutos.
0: Vambora! Sede Agarnaldo e Mari Fernandes assim!

0: Faz barulho! Olá, Dobinha! Tô te vendo, querido. Obrigado pela presença aí, tá? Tamo junto. Renatinho também.
1: 2:02.
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1: Duas horas e 20 minutos.

0: 2 horas e 30 minutos.
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1: Muito obrigado, São Paulo!
2: 2 horas e 52 minutos.

0: Obrigado.
1: Vocês precisam admitir alguma coisa.

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0: Aqui em Canindé, obrigado, tem muito amor pra esses caras.
1: 3 horas e 23 minutos.
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0: música é cachorrinha, viu?
1: Seu irmão.
0: Tu é doido, não? Então pro Murilo aí, essa é
2: 3:31.
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0: pra cá, Hugo e Guilherme, teu segredo!
1: Fernandes Sorocaba!
2: Fernandes Sorocaba! Realização de mais um sonho pra nós!

0: Eu avisei, viu? Obrigado, gente. Agora deu certo. Obrigado, satisfação. Gente. Deus abençoe, viu?
1: Bom demais estar aqui com você.

0: Sensacional.
1: Aninha, muito obrigado, viu?
2: 3 horas e 51 minutos.
3: Ah, Bruno Rosa, Leide Romário.
0: Cerveja e socorro, meu amigo.
3: Essa é pra sofrer, viu?

loucos. Vamos agora, vou tentar. Vamos.

0: Ei, gurizada.
1: Lindo demais.
0: Ave Maria, que coisa boa.
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0: Está
1: boa demais.
2: Rádio. 4 horas e 11 minutos.

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0: 4 horas e 22 minutos.
1: Vamos assim. Eu quero todos vocês comigo. Alô, meu violão!
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0: 4:32.
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0: Me amassou aqui, quase quebrou minha coluna. Tá louco? Boa tarde, Campo Grande!
1: 5:14.
2: Manda sem moderação, viu, bebê? Marca aí! Eu vou acabar com vocês.

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1: Existe uma teoria que se chama 90-10, onde uma pessoa tem 90% daquilo que você procura em alguém, só que você foca naqueles 10% que falta. 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

0: Os 10% a gente deixa pro garçom, né não?
1: 5 horas e 32 minutos.
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0: 6:03.
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1: Bom demais, gente. Uma salva de palmas pra essa banda maravilhosa que tá comigo aqui.
2: Essa é pesada, hein?

0: 6:11.
1: Ei, gaiteiro, essa é chamada demais.
2: Essa foi lá no primórdio, no início, no começo.

0: 6:30.
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6 horas e 53 minutos.

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0: 7:01.
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1: Salve de palmas, Cassidis!
2: 7:10.
1: Ô, oh, Rio Preto! Você diga Arnaldo, Zé Neto e Cristiano junto e misturado, hein?
3: Essa é complicada.
1: Nunca aconteceu comigo.

0: faz barulho! Olá, Dobinha! Tô te vendo, querido. Obrigado pela presença aí, tá? Tamo junto. Renatinho também.
1: 7 horas e 20 minutos.

0: Simone Mendes.
1: Esqueça tudo, pagode de qualidade.
0: Que coisa linda.
2: 7:31.
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7: O que será que tinha naquele áudio, hein, meu irmão?
8: César, eu também quero saber, velho.

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2: 8 horas e 10 minutos.

0: Obrigado.
1: Vocês precisam admitir alguma coisa.

0: 8:31.
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0: força do nosso time, irmão.
1: Aqui em Canindé tem muito amor pra esses caras.
2: 8 horas e 41 minutos.
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0: que é? 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
1: Mateuzinho, aquele dó maior. 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